0: a prova motorista.
1: Porra, tinha que ser motorista do 410, cara. Porra, dá uma fechada no motorista da van. Não é o motorista da van, quando ele havia, se ele é homem. Aí o idiota abre, toma porrada na cara.
2: E é que tá, cara? Antes de todos bater, eu tinha subido com 950. E aquele cara me olhou com aquela cara assim de como se o trabalho dele não fosse um trocador. Tipo, é o nome da sua profissão, tá ligado? Você é o trocador. Ele não queria trocar meu dinheiro, cara. Tipo, o que, que você tá fazendo aqui? Se não trocando dinheiro, eu não tô fazendo um favor pra você, chegando com a nota mais baixa. Você que tá trabalhando menos.

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0: antes da corrupção deste bem comum, tome mais cuidado.
1: Foda-se. Foda-se.
2: O abreviado para isso. Cliente desaprova o motorista.
1: Caralho.
3: Porra, tinha que ser motorista do 410, cara. Porra, dá uma fechada com o motorista da van. Aí o motorista da van manda ele a vir, se ele é homem. Aí o idiota abre, toma porrada na cara.
4: O que é que tá aí, cara? Antes de todos os bater, eu tinha subido o Polônia 50. E aquele cara me olhou com aquela cara assim de como se o trabalho dele não fosse um trocador. Tipo, é o nome da sua profissão, tá ligado? Você é o trocador. Ele não queria trocar meu dinheiro, cara. Tipo, o que você tá fazendo aqui? Se não trocando dinheiro, eu não tô fazendo um favor pra você, chegando pra lá mais embaixo. Você que tá trabalhando.

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